0: que tem o tio Raul, que é
1: Raul?
0: Esse, a economista de política fiscal.
2: Você quer falar de economista legítimo, Chicamba?
0: Não, peixe, de aí é liderazgo.
1: Seguro, que tú no tienes que conformar por partes iguales. Totalmente que ya que tú y que ha aparecido por una misma causa.